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0: 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He's still haunted by the case of Luisa, a 13-year-old girl. Her mother remembers how she found out they were both HIV positive during a routine medical check. But then, Luisa developed a fever.
5: Até chegou certo tempo tinha carga grande de tava, mas por corte acabou optando. porque passou por cirurgias que eram tarde. É mais um sonho interrompido. Ela poderia ter uma vida ainda aí.
0: Mozambique's public health system is barely hanging on. This is the second largest hospital in the province. The system is crumbling, and patients have to queue for hours. Dr. Nelson Mambo visits Ricardo, one of his most critical patients.
4: Além de ter a infecção por HIV, ele apresenta uma co-infecção pela tuberculose. Também apresenta uma desnutrição aguda grave. É um paciente que está num estado grave. Totalmente perdeu o tecido adiposo, praticamente só ficou com.
0: Ricardo's wife says his health went downhill quickly.
6: Como me tombe quando agora se agora posso ficar agora quando agora posso ficar só fica na boa né cara tu dá a vez comigo né cara tomar tanto te te acude ir angai agora né cara pelo menos agora só que te como comprimento ou né cara tomar daí agora quando comprimento dizer o sim irmão a mano mais já saudade né cara vamos embora daí então agora né cara comprimento.
0: In the morning, Siada takes homemade food for her husband. 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
4: Se, por exemplo, tenho 6 doentes internados, às vezes 4 são, praticamente tem a ver, porque no momento em que tenhamos ativistas ativos na comunidade, geralmente, esses casos tínhamos ainda há tempo. Mas o paciente foi levando muito tempo, não vinha e ninguém podia mais ir fazer a busca desses pacientes perdidos. Então, a família só traz o doente quando vê que a situação já está muito grave. Ninguém faz a busca. E eles chegam aqui no hospital. E quando chegam aqui no hospital, num estado muito mais avançado, que já não é possível fazer muita coisa, acabam sendo óbitos.
0: And there are barely enough staff left to care for them. Many workers in the public healthcare system are funded by international aid agencies. And around 20,000 were let go when the money from USAID stopped.
4: Para cobrir todas as portas de atendimento. Então a saída dos colegas acaba sobrecarregando muito mais os colegas do sistema, por exemplo. Se em média um técnico tem que atender 15 a 20 doentes, acaba atendendo mais. E aí logo o que chamam de qualidade de atendimento começa a baixar.
0: Even though he's no longer being paid, Caesar helps Siada to navigate the hospital's bureaucracy.
7: Eu permaneço a trabalhar pelas vidas. E eu faço isso pelo amor, não porque é obrigação. Porque se fosse uma obrigação, nem voltaria. E eu não faz nenhum sentido eu ter alguma coisa para ajudar alguém que não envolve valor monetário.
0: With hundreds of cases still unaccounted for, his work won't end anytime soon.
7: Estamos numa fase em que estamos a fazer resgate mesmo nessas famílias, mas tem muitos casos. Tem. Até quando nós começamos, tinha algumas crianças internaram. Então, ainda tem muitos casos. Nós estamos a fazer seguimento. Porque nós estávamos a fazer seguimento, porque a contagem a partir de mim é individual. Tipo, em crianças que entraram, que identificamos a família, ou o pai que identificamos a família. Mas o número de crianças, desde que paramos, subiu para 100 ou 180. 180 chega. 100 a 180 nesse intervalo.
0: Offering a measure of hope, the U.S.